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1: Estamos escoitando Quem me dera de Marisa, a diva portuguesa do fado. Con esta canción marchamos. Foi todo por hoxe. Vémonos o curso que ven nas ondas. Feliz verán. Lembren sempre. 1, 2, 3, protagonismo meu, tchau.
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3: 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Son as 8.

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